0: Isso, bota o pezinho, bota a mãozinha. Força, tu consegue.
1: Vai.
0: Esse pezinho.

0: Okay, up, Peg. Down, over. Up again, Peg.
1: Quanto homem, olha lá. Eu não quero lá embaixo.
2: Olha, tem que ser rapidinho, ó.

0: Vai ali, vai ali. Vai.
1: Beijo, mãe, vem. Vai lá do papai.
0: Vem
1: vai.
0: Cá, gordinho.
1: Vai lá do papai, vai lá.
0: Gordinho.